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1: Maravilha, gente, nós estamos de volta, 9:02. É o Sucesso Total na 104 FM, a Rádio do Povo de Deus, Sucesso Total especial de sábado, é claro. Quem tá comigo aqui é o Zé Batista, quem tá comigo é o Geraldo. É, o irmão Geraldo tava numa festa, né, irmão Geraldo? Agora ele vai falar comigo aqui, ó. Abençoado, I love you, irmão Geraldo, I love you, não só a ti, mas também a irmã Dalva. Fala, irmão Geraldo.
2: A paz do Senhor, meu irmão, como você tá? Desculpa, eu saí, agora que cheguei em casa aqui, meu irmão.
1: Não tem problema, não.
2: Aí, eu fui no aniversário de uma filha minha lá, aqui, que chamou pra nós no aniversário, agora que eu cheguei, desculpa aí, meu irmão. Agora, eu tô vendo os olhos do senhor aqui, que o Zé Batista mandou pra mim, só desculpa aí.
1: Tá bom.
2: Não, e o Madal não abandonou, não é mal, senhor, tá doido? Oxi. Nós devemos uma obrigação grande pro senhor, meu pastor.
1: Eita, glória.
2: Se todo senhor colocar minha esposa todinha na oração do senhor, já é uma grande obrigação que nós devemos.
1: Maravilha.
2: Senhor, desculpa aí, tá?
1: Tá desculpado.
2: Eu queria ouvir aquele hino do Fernandinho, o cara foi do céu. E eu gostaria de oferecer esse especialmente pro senhor, pra equipe do senhor, pro irmão Zé Batista, por dar alegria, para minha esposa Dalva aqui, para meus filhos. E para todos que estão ouvindo a 104 nesse momento, e quero desejar para o senhor, meu irmão, um outro fim de semana para o senhor e a equipe, senhor e a família do senhor. Que Deus nos abençoe. Também. Eu sou mais 104 da Rádio Poder. Fique na paz, pastor Eli. Até segunda, se Deus quiser.
1: Obrigado. Guardou pedaço de bolo para mim? Guardou o salgadinho? Pedaço de pudim? Guardou, irmão Geraldo? Ah, irmão Geraldo. Irmão Geraldo abençoado. Cai fogo do céu com o Fernandinho. Que maravilha ouvir a voz do irmão Geraldo aí, Zé Batista, ó. Que é isso, hein?

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5: Maravilha, gente, nós voltamos. Somos agora 9h24, 9h24. Quem está comigo é o Juninho, do bairro Vitória.
6: Boa noite, meu querida.
5: Boa noite, Juninho.
6: Elias de Jesus, tudo bem contigo, Elias? Aqui, seu grande amigo, Juninho do bairro Vitória. Ô, Elias, pega a música aí de Terra Sousa, e me mexi o vento. É, oferecendo sangue para minha mãe, para meu vizinho Marcelo, para o meu pai Marcos e para todos os ouvintes por aqui da rádio e para o querido pastor Lúcio Correia, lá do bairro Caravelas, e dizer que eu sou Maias Santa Quarta FM, a rádio do povo de Deus. Abraçando, meu querido amigo Elias de Jesus, abraço de urso.
5: Eita, glória, Juninho abençoado.
6: Deus, tchau.
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0: Maravilha, meus amigos, eu tô aqui com a Sueli, lá do bairro Palmeiras, né, Sueli? Fala comigo, minha amiga.
1: Boa noite, Padre Senhor, Pastor Elias.
0: Rapaz.
1: Ô, Pastor Elias, aqui é a Sueli. Fala aqui, pastor, do meu bairro Palmeiras.
0: Amém.
1: Ô, Pastor Elias, desejo ver hoje aí um louvor com Rose Nascimento. Estou de pé. E eu ofereço aqui para o meu esposo Roberto. Ofereço também para a pastora Eva.
0: Amém.
1: O esposo dela, né, irmão Nilton. Ofereço também para o Dori Edson, né, que está sempre ligadinho no programa.
0: Amém.
1: E eu sou mais 104 FM, a Rádio do Povo de Deus. Fique na paz, pastor. Uma boa noite para todos aí.
0: Amém, Sueli. Vamos lá então, gente. Eu tava tomando um cafezinho, gente. Eu corri aqui, aí eu vi que tinha um áudio da Sueli aqui. Oh, my God. Vamos lá.

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0: Maravilha, gente, nós estamos de volta. Maravilha, que bênção, que bênção. É, quem está pedindo aqui a canção aqui é o Roberto do Palmeiras, né? O Roberto do bairro Palmeiras, cadê? Fala comigo aí, Roberto.
1: Alô, pastor Elia de Jesus, aqui é o Roberto do bairro Palmeiras. Tô ligado na rádio aí, pastor, ouvindo esse zinho maravilhoso que tá mandando pra nós aqui. Pastor Elias, eu tô pedindo aí o hino aí, né? Ofereço pra minha família, todos aqui do bairro Palmeiras, ali do Vila Zanã, todos aqui que tá ouvindo essa rádio. É, o hino que tô pedindo aí, os irmãos, os levitas, mais ou menos começa assim, ó. O homem

Me das mãos furadas, está passando por aqui. Sinta ele aí, sinta ele aí. Ô, glória, sinta ele aí, pastor Elias. São mais 104 FM, a Rádio do Povo de Deus.

0: Maravilha, minha gente, nós estamos de volta, já está quase encerrando. Mas antes tem meu amigo Edmilson Nunes aqui. Ô, meu amigo Edmilson, fala comigo.
1: Em paz do Senhor, pastor Elias. Tô deixando aqui, tô passando aqui só para te deixar um abraço. E a paz a todo o povo de Deus. Esse povo maravilhoso. Da primeira igreja do Evangelho Quadrangular. Sou mais 104,9, a rádio do povo de Deus.
0: Amém, meu querido.

Muito bem, minha gente, nós vamos orar ao nosso Deus agradecendo nesta noite maravilhosa. Essa canção linda, né? Teve alguma arranhação aqui, mas nós vamos providenciar ela direitinho aqui, né? Essa aí foi pro Edmilson, foi pro Lucas também lá do Vila Mariana. Grande Deus e poderoso Pai, o Senhor é o Deus de infinito amor e também infinita misericórdia. Meu Pai, eu oro em favor de cada amigo, de cada amiga, pessoas que entraram em contato com a emissora, mesmo aqueles que não puderam. Libera saúde para cada um. Libera saúde para cada pessoa. A irmã Dalva, irmão Geraldo. Libera saúde, meu Deus, da vida da Marli, a Paula, a Isabela. Libera vitória, meu Deus, para a vida da Rebeca. Toma nas tuas mãos nosso amigo nos Estados Unidos, o Rodrigo. Visita também a irmã Maria da Graça, pastor Zéia de Opercata, Zezinho lá da Casa de Bicicleta Pai e Filho. Abençoa, meu Deus, a vida do Arley e da Patrícia, o Zé Batista de Pouso Alegre. Abençoa também a vida da nossa querida amiga, que está lá no Santa Rita acompanhando a programação. Que o Senhor possa ser com ela, com o sogro, a sogra, a Verônica. Abençoa em nome de Jesus. E assim eu incluo a cada um, meu Deus. Roberto Mansueli, e também o nosso amigo Romildo do Santa Helena, e a todos. Abençoa o Edmilson. Ó Deus, que haja cura, milagre na vida de todos. Visita a penitenciária, visita a cadeia, asilo, centro de recuperação. Pois assim, ora abençoando a todos e te agradeço no nome do Senhor Jesus. Queridos, até segunda, se Deus quiser, com mais um programa. Sucesso total. Fica na paz, tá chegando visita ao seu lar, ó. Beijo no coração, fui!

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1: Boa noite, que Deus te abençoe poderosamente. Entenda algo, quando a presença de Deus chega, nenhuma área permanece igual. A vitória não vem pela força do braço, pela estratégia humana ou pelo improviso, ela vem pela presença. A presença abre caminhos onde não existe caminho. A Bíblia diz em Deuteronômio 38 assim: o Senhor irá adiante de ti. Quando Deus está presente, Ele faz o impossível se tornar possível. A presença, ela derruba gigantes. Davi não venceu pela pedra, mas pela presença que estava com ele. Então entenda, sua vitória não está na arma, mas em quem anda ao seu lado. A presença de Deus te faz permanecer de pé no dia difícil. Mesmo em lutas, quem carrega a presença não desmorona, porque a presença te sustenta quando as forças humanas acabam. Seja cheio da presença de Deus. Acompanhe testemunhos do que Deus tem feito aqui na nossa igreja e daqui a pouquinho eu volto com todos vocês. Hoje é sábado. Que Deus te abençoe nesta noite de sábado.
2: Qual que é seu nome?
3: Margarida.
2: Margarida, como que era a sua depressão?
3: A minha depressão foi muito forte. Quando eu dei ideia que eu estava com a depressão, eu já não conseguia, não queria ver ninguém mais na minha frente, eu não me alimentava, até para tomar banho era difícil. Meu filho tinha que me colocar no banheiro, eu fechava a porta e ele ficava na porta do banheiro esperando, porque se dependesse de mim, por minha vontade, eu não ia nem no banheiro tomar banho. Não alimentava, não dormia, chorava noite e dia. Foi muito difícil, porque eu perdi meu filho mais velho. Ele ficou doente, internado, fiquei com ele 54 dias no hospital. E aí, na minha fé, eu faltava pouco pegar Deus e esfregar na parede assim, ó, para curar o meu filho. E o meu filho morreu. Quando meu filho morreu, aí eu viajei, fui em Belo Horizonte. Vim para casa, cheguei em casa, desarrumei as bolsas. Aí eu peguei e falei: Deus, só quem podia curar o meu filho era o Senhor, e o Senhor não curou. Então, a partir de agora, eu não devo nada mais para o Senhor, eu não quero nem saber de Deus, acabou Deus para mim, acabou minha fé, acabou tudo.
2: Aí entrou numa depressão.
3: Aí entrei na depressão.
2: Quanto tempo a senhora ficou nessa depressão?
3: Eu fiquei 4 meses.
2: 4 meses em depressão, sem dormir, sem querer tomar banho, sem fazer nada?
3: Sem fazer nada, só chorando e naquele sofrimento.
2: Aí a senhora veio e participou da ceia do fortalecimento aqui na igreja quadrangular, e o que é que aconteceu?
3: Quando eu participei da ceia, quer dizer, Deus tocou em mim, aí eu acordei e vi que realmente eu preciso de Deus, porque sem Deus eu não sou nada.
2: E a depressão?
3: A depressão acabou, aquela tristeza sumiu de uma vez e voltou, a alegria e nunca mais saiu.
2: Bate palma e dá glória, olha que testemunho, gente.
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4: Eu não vou perguntar quem quer avançar, todos nós queremos. Eu não vou perguntar quem deseja avançar, todos nós precisamos e necessitamos de avançar. O que eu preciso fazer para avançar e sem parar? Porque não adianta eu avançar hoje e parar amanhã. Não adianta eu ser de Deus hoje e amanhã eu não sou mais. Não adianta eu ser dizimista hoje e amanhã eu não sou mais. Não adianta eu ser um ganhador de almas hoje e amanhã eu não ganho alma mais. As almas que eu ganhei em 2025 ficou em 2025. Eu tenho que avançar sem parar e ganhar mais almas para Jesus em 2026. Então vamos mergulhar na palavra sobre isso. Eu quero falar sobre 7 princípios que eu preciso praticar na minha vida para viver o avante sem parar. Princípio número 1, diga comigo: não olhe para trás. Filipenses capítulo 3, versículo 13. O apóstolo Paulo, ele diz para todos nós: esquecendo-me das coisas que para trás ficam e avançando para as que estão diante de mim. Eu não posso ficar com o meu pé preso no meu passado. Para eu avançar, eu tenho que prosseguir sem parar. Cuidado para que você não fique preso no passado. Quem vive do passado não avança no propósito. Quem vive do passado não vive as coisas novas de Deus. A Bíblia diz em Gênesis 19, 26 que Deus ele traz um grande livramento, que Deus ele traz um grande milagre, que Deus ele traz uma grande bênção, mas ele só fala uma coisa para Ló e a sua mulher. O que, que Deus falou? Gênesis 19, 26. E a mulher de Ló olhou para trás. E qual o resultado? Ficou paralisada. Olha aqui, ó. Eu estou olhando para frente. Deus falou: vai, não olha para trás. E eles estão caminhando. E eles estão indo até que de repente ela dá uma olhadinha no passado. E aquela olhada no passado paralisa o presente e o impede de avançar para o futuro. A olhada para o meu passado, o que é que Jeremias disse? Eu só quero trazer à memória o que me dá esperança. Se não me dá esperança o que aconteceu, eu não posso trazer para minha memória. Quem vive olhando para trás fica paralisado como a mulher de Ló. Quem vive olhando para trás não avança. Mas Deus está aqui nesta noite dizendo: ninguém vai ficar olhando para trás. Você vai viver o seu presente e vai avançar para o futuro. Alguém recebe essa palavra nesta noite? Pastor, no passado eu ganhei tantas almas, glória a Deus, mas e hoje? Pastor, no passado eu já cantei no coral, já ajudei no diaconato, o senhor não faz ideia, no passado eu já ajudei no estacionamento, no passado eu já ajudei a comprar terreno, obra de Deus, querido, o passado foi bom, mas Deus está dizendo,

Alguém recebe essa palavra, meu irmão? O meu ontem, eu já vivi muitas coisas boas ontem. Mas eu conheço muitas pessoas que tiveram um ontem maravilhoso, mas hoje estão desviadas. Pessoas que já levantaram paralíticos, pessoas que já evangelizaram nas ruas, pessoas que já ganharam almas, mas se tornaram tão saudosistas, viviam só do passado, que esqueceu do presente. Você está aqui hoje porque você está declarando hoje que você quer mais de Deus. Você está aqui hoje porque você está dizendo: eu preciso mergulhar mais fundo em Deus. A honra que eu dei para minha liderança no passado, se eu não continuar dando hoje, essa honra do passado pode virar rebeldia hoje. O amor que eu distribuí para as pessoas do passado, se eu não vigiar esse amor do passado, pode virar um ódio hoje. A força que eu empreguei na obra de Deus no passado, se eu não tomar cuidado, vai parecer que nem de Deus eu sou mais no dia de hoje. Para eu avançar sem parar, eu preciso não olhar para trás. Não olhar para trás. Eu já enfrentei guerras. Todos nós já enfrentamos lutas. Todos nós já enfrentamos no vale da sombra da morte. Nós já passamos por ele algumas vezes. Lutas que a gente pensava: não vamos conseguir. Dessa eu não escapo. Dessa eu não saio. Mas o que é que nos levou a sair? É porque Deus virou para mim, para você, e disse: eu tenho ainda obra na tua vida, eu tenho um futuro para você, eu te chamei, eu te escolhi, e através de você eu farei grandes coisas. Meu irmão, olha para frente, porque quem olha para frente é renovado, quem olha para frente é fortalecido, quem olha para frente é renovado.

ao Espírito Santo de Deus. Segundo, pastor, como é que eu avanço e sem parar? Além de não olhar para trás, eu preciso, diga comigo, permaneça firme na fé. Primeiro Coríntios 15:58, diz assim a palavra: portanto, meus amados irmãos, portanto, Flamarion, Maria, José, Felipe, Marcela, dá um grito, qual que é seu nome? Portanto, quem? Portanto, Flamarion, sede firmes, permaneça firme igual uma rocha, inabalável nos princípios da fé. Sede alicerçados com fundamento que sustenta o prédio alto. Seja enraizado, não como uma planta rasteira que o vento joga para lá e para cá. Não, sede firmes, sede alicerçados, sede enraizados, sempre abundante na obra do Senhor, sabendo que o vosso trabalho não é em vão. A pessoa, para avançar sem parar, ela tem que estar firme. Eu fui firme ontem, sou firme hoje, vou ser firme amanhã. E se a luta vier, estou firme. E se a batalha chegar, estou firme com Jeová. E se eu for traído, sou firme com o Senhor. E se a ingratidão bater na porta, estou firme com o Senhor. E se alguém roubar de mim, estou firme com o Senhor. E se alguém falar mal de mim, estou firme com o Senhor. E se alguém tiver inveja de mim, estou firme com o Senhor. E se alguém quiser tomar o meu lugar, não interessa, passe o que passar, eu decidi estar firme com o Senhor. Mesmo em meio às lutas, continue. Oh. Mesmo em meio às guerras, continue. Mesmo em meio às batalhas, continue. Mesmo em meio às calúnias, continue. Mesmo em meio à ingratidão, continue. Mesmo em meio à desvalorização, continue. Mesmo quando alguém fizer alguma coisa e se esquecer de você, continue. Mesmo quando alguém fingir que não te lembra de você, continue. Mesmo quando a notícia ruim chegar, continue. Mantenha-se firme. Eu fui auxiliar do meu pastor se chama pastor Jerônimo, durante 7 anos. Depois ele me enviou para governador Valadares, estou lá há 24 anos. São 31 anos de pastor. Eu dizia na igreja, domingo, tem 31 anos que eu pastoreio. 31 anos que eu cuido de gente, só mudo o CPF, o restante é tudo igual, os problemas são os mesmos, não muda nada, muda o nome de Maria para Joaquina, de Marcelo para Fábio. Mas pastor Gregório, é a mesma coisa. É a mesma coisa. É a mesma coisa. Eu dizia para a igreja, a diferença que eu descobri nesses 31 anos é de quem decidiu permanecer firme com o Senhor. Porque a luta vem para todo mundo. O pobre tem luta, o rico tem luta, o branco tem luta, o amarelo tem luta, o doutor tem luta, o analfabeto tem luta, quem vem para a igreja de ônibus tem luta, quem vai de carro tem luta,
Quem tem 1,80m tem luta, quem tem 1,30m tem luta. Todo mundo enfrenta a luta, mas nesses 31 anos, o que é que eu descobri? Aqueles que decidiram estar firmes no Senhor, eles vão passando pela prova dando glória a Deus. Eles passam na prova dizendo assim, ó, ainda que eu ande pelo vale da sombra da morte, eu não temerei mal nenhum, porque o Senhor está comigo. É aquele que diz assim, eu estou na cova, mas o leão não vai me morder. Eu estou diante do mar vermelho, mas ele

0: segue, ele avança sem parar, ele avança sem parar. Eu aprendi, irmão, que quem está firme, quem é constante é igual semente. De vez em quando alguém enterra uma semente, achando que vai matá-la. Semente não morre. De repente, debaixo da terra, sem ela falar nada, começa a gerar uns ramos, começa a gerar algumas raízes. E cadê fulano que morreu? Morreu nada, está mais vivo do que nunca. Cadê Beltrano, que estava quebrado, falido? Você não está sabendo, não? Deu a volta por cima, está mais próspero do que antes. Cadê Ciclano, que o filho estava nas drogas, ele queria desistir da vida? Você não está sabendo? O moço, o moleque foi liberto, agora está ajudando na mídia da igreja. Cadê Ciclano, que estava com o casamento arrebentado? Você não está sabendo? Jeová fez o rebuliço no casamento, restaurou a família, e os dois agora voltou a namorar. Ah, meu irmão, aquele que decide se manter firme, não tem capeta no inferno, não tem invejoso na terra, não tem nada que impede essa pessoa. Como que é a vida dela? Avante e sem parar, avante. A perna direita chama avante, e a perna esquerda chama sem parar. Bate palme da glória.
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2: Grande Deus e poderoso Pai, o Senhor é um Deus que nunca perdeu uma batalha. O Senhor é um Deus que diz que o que é ligado na terra é ligado no céu. Eu ligo a vitória, eu ligo a bênção, eu ligo a cura, eu ligo o milagre, eu ligo a restauração, eu ligo a felicidade, eu ligo a volta por cima de cada um que ora comigo agora. O Senhor não une pessoas, o Senhor une propósitos. Quem está orando comigo agora está debaixo de um propósito. Então que o Senhor visite essas pessoas, ó Deus, porque o Senhor é onipotente, onisciente, onipresente, e eu sei que o Senhor tem o poder de mudar qualquer quadro. Ó Deus, que a tua presença, que a tua voz, que a tua vontade chegue até o coração de cada ouvinte agora da Rádio 104 FM. Purifica os nossos corações, alinha os nossos pensamentos e guia os nossos passos para que a gente possa amar mais ao Senhor. É a minha oração em nome do Pai, do Filho e do Espírito Santo. Amém, Jesus.
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3: Olá, amigos, que Deus abençoe a todos. Eu tenho uma palavra de fé para o seu coração. Você que está acompanhando, vai ouvir, vê, ouça com atenção. A Bíblia diz em Isaías capítulo 41, no seu versículo 9. Tu, a quem tomei desde os fins da terra e te chamei dos seus cantos mais remotos, e a ti te disse: tu és o meu servo, a ti eu escolhi e não te rejeitei. Interessante, porque a Bíblia, ela vai dizer que Deus é quem faz as escolhas. E quando ele escolhe, ele não rejeita. Eu sei que tem pessoas que estão nos acompanhando agora e que talvez não possa compreender, mas Deus fala em espírito que ele escolhe servo. A palavra de Deus para o meu e para o teu coração é: decida hoje ser servo, porque se tu for servo, ele jamais vai te rejeitar. Que Deus te abençoe em espírito e em verdade.
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5: Eu sei que ela entrou sentindo dores. Deus vai derrubá-la para quando ela levantar, ela vai levantar sem nenhuma dor, em nome de Jesus. Segura. Agora Deus vai fazer a cirurgia. E quando ela levantar, nenhuma infecção e dor vai estar sobre a vida dela. Deixa Deus fazer a cirurgia. Eu não conheço a senhora, mas sei do seu sofrimento. Olha para mim, eu nunca conversei com a senhora, mas Deus disse assim: veja, e eu vi. Uma mão que oprimia primeiro a sua coluna. As dores que a senhora tem não são provenientes de Deus, mas daquilo ali. A senhora quer sair daqui curada hoje, irmã? A senhora quer sair daqui liberta e parar de derramar lágrimas no seu travesseiro por causa dele? A senhora sabe agora de quem eu estou falando. Quer parar de sofrer, irmã? A senhora quer parar de sofrer? Recebe a sua cura, e Deus está visitando ele nesta noite para a transformação da vida dele, em nome de Jesus. Respira fundo, senhora. Olha para mim. Respira fundo. Diga graças a Deus. Está sentindo dores? Nada, nada. Mais nada. Está sentindo nenhuma dor? Nadinha de nada? É mesmo? Faz assim para me ver. Faz assim. Olha para o céu. Faz assim novamente. Olha para mim. Se Deus usou ele para te curar, Deus está visitando ele e fazendo a libertação na vida dele acontecer também. Quantos acreditam que vai sair daqui com a sua? Aleluia. Eu quero que só quem tem ódio do diabo, irmãos, é isso aqui que põe câncer na pessoa. É isso aqui que destrói o casamento da pessoa. É isso aqui que não deixa a pessoa prosperar. Você está colocando o que no útero desta moça?
2: Coloquei infecção.
5: Antes de eu perguntar para ele, eu já tinha dito isso para vocês. A moça que o diabo tem acesso à vida dela, a primeira coisa que ela coloca é da região pélvica que ele coloca uma enfermidade. Ela vai sair daqui curada. E você também. E a sua família também. Para isto se manifestou o Filho de Deus, para destruir todas as sobras do diabo, da saúde dela, do útero, das trompas, do ovário, da mente dela, dos caminhos dela, os 17 demônios amarrados um no outro, para nunca mais voltar. Em nome de Jesus, diga graças a Deus. Você tinha por acaso algumas dores no útero, na região, no pescoço também? Como é que é?
6: Estava quase morrendo.
5: Você estava quase morrendo?
6: Estava dando uma bola aqui em mim.
5: Tinha a bola aí? Tinha? É? Aperta aí, aperta.
6: Não tem mais.
5: Não, eu não estou ouvindo como é que é.
6: Não tem mais.
5: Quantos podem aplaudir a Jesus? Quanto? E se apertasse a sua região pélvica, doía? Diaconisa, por gentileza. Porque aí a diaconisa. Aperta mesmo, diaconisa.
6: Como é que é? Não dói mais.
5: Não dói nada?
6: Não.
5: Nada?
6: Nada.
5: Quem te curou?
6: Deus.
5: Podem aplaudir a ele? A senhora subiu sentindo umas dores forte. Sim ou não?
6: Sim.
5: Forte. Porque quando eu olhei para a senhora e eu vi isso, quando o pastor Elias colocou a mão na sua cabeça, eu senti em mim um peso tão grande, mas tão grande, que eu achei que a senhora ia cair lá mesma. Com fidelidade e verdade. Sente alguma coisa?
7: Não senti nada mais, não. Nada.
5: Na sua região pélvica, a senhora sentia umas pontadas de vez em quando? Está sentindo aí? De verdade?
7: Nada.
5: Sente bem?
7: Sinto bem.
5: Quem curou a senhora?
7: Jesus.
5: Quantos podem aplaudir a ele?
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3: Olá, amigos, que Deus abençoe a todos. Eu sou o Pastor Márcio. A questão é: o que fazer para que o reino de Deus desça sobre as nossas vidas? É Lucas, o médico, que vai nos ensinar, dizendo: mas se eu expulso os demônios pelo dedo de Deus, verdadeiramente é chegado até vós o reino de Deus. Lucas nos ensina para que o reino de Deus, que não é comida e nem bebida, Paulo, ele pregando para o povo em Roma, ele ensina dizendo: o reino de Deus não é comida e nem bebida, mas alegria, paz, justiça e o poder do Espírito Santo. Você quer ter a paz do céu, a alegria do céu, a justiça divina e o poder do Espírito Santo na sua vida? Decida hoje vencer o diabo. Decida hoje confrontar, bater de frente e vencer os teus inimigos, que não é o seu semelhante, o seu próximo, mas os principados, potestades, dominadores e as forças espirituais do mal. Pastor Márcio, e o que fazer para vencer os inimigos? Decida exercitar na íntegra, no espírito, a fé que Deus te deu. Deus abençoe a todos.
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3: Olha, o segredo está em se envolver. A Bíblia diz no livro do profeta Isaías que Deus trabalha, o próprio Deus trabalha para aqueles que trabalham para Ele. Então, minha amiga, meu amigo, não para, não desista, não desanima, independentemente do que está acontecendo em relação ao seu lar, sua casa, seu trabalho, seu cotidiano, não deixa de se envolver com as coisas de Deus. Trabalha para a obra. Buscai, pois, em primeiro lugar, o reino de Deus e a sua justiça. E todas as outras coisas vos serão acrescentadas. Que Deus te abençoe.

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1: Você é o eixo caveira. Você trabalha para matar?
2: Pra matar.
1: É você que não deixa o povo vir segunda-feira na igreja?
2: É.
1: É você que trava as pessoas?
2: Eu que destruo.
1: É você que amarra as pessoas para não vir?
2: Marro.
1: Quem faz a pessoa sair do culto antes de terminar?
2: Eu.
1: Ah, é você. Aí. Você é forte. Você vai me matar como? Você vai me matar como?
2: Do jeito que der.
1: Hã? Agora, você disse que ia me matar agora.
2: De facada.
1: Eita, de faca, ô meu, me dá uma faca aí. Eu quero uma bem grande. Tem alguém que tem uma maior do que essa daqui? Tem alguém que tem aí? Acende a luz, acende essa luz aí. Tem alguém que tem uma faca maior do que essa aqui? Tem, tá aqui na mão, põe aqui na sua mão. Põe aqui, pega. Aqui, ó. Pega, isso, do jeito pra matar. Agora, eu vou dar as costas pra você agora. Se eu sou adúltero, se eu sou infiel no dízimo, se eu subo nesse altar em pecado, ele vai me esquartejar todinho pelas costas. Pelas costas. Agora, se Deus está dentro de mim, ele vai cair. Vai cair fé. Tem que cair. Meu irmão, eu vou pegar um ganchinho da palavra do pastor Eusébio. Eu sei em quem eu tenho crido. Eu sei. Pergunta para a pessoa que está do seu lado aí. Pergunta para você, sabe em quem você está crendo? Põe uma mão na sua cabeça e a outra aqui. Pede a Deus para queimar. Queima Jesus. Queima Jesus. Queima os 6.000. Ele está em jejum. Eu estou em jejum. Queima Jesus. Tem demônio que só sai de jejum. Eu estou em jejum e orando. Todos os demônios amarrados em nome de Jesus.
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4: Olá, amigos, que Deus abençoe a todos. Eu sou o Pastor Márcio. A palavra de hoje é: veio sobre mim a mão do Senhor, e ele me levou pelo Espírito do Senhor e me deixou no meio do vale. Não foi no início do vale, e estava cheio de ossos, e me fez andar ao redor deles. Ezequiel capítulo 37, versículo 1 e 2. Que Deus está querendo nos ensinar? É ele que nos leva. Profeta, profetiza do Senhor, não é o diabo, as circunstâncias e nem a situação, mas é o próprio Deus que te leva para o meio do vale, nos ensinando duas lições. Primeiro, o início do vale você já venceu. Segundo, ele te coloca no meio do vale. Não é para ficar parado, mas é para andar. É assustador a visão, mas não para de andar. É terrível a visão. O mau cheiro do vale pode ser insuportável, mas a lição é andar, não para. Eu não sei aonde você parou, mas o meu Deus está dizendo para você: no meio do vale, não para, continua.
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2: 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Que Deus
5: te abençoe. Pega aquele óleo, unge esses processos aqui para mim. Unge aqui. As fotos. Unge essa, o processo e a família dela aqui, pastor Joseph. Isso. Eu estou sentindo uma unção tão forte envolvendo essa igreja, que não tem demônios que vai ficar na sua vida. Não tem. Ungiu tudo, irmã. Segura a bolsa dela, pastora. Outra pastora abençoada. Põe no seu coração esse processo e as fotos. Põe assim no seu coração. Feche os seus olhos. Irmãos, é impossível uma causa estar ganha e continuar travada. Impossível. Se isso está acontecendo, o problema já é espiritual. Diz que eu pedi que ela viesse e trouxesse que eu iria orar forte. Segura isso aqui, deixa ela segurar. Coloca as suas mãos no seu coração. Feche os olhos. O que está travando esse processo e o que está agindo na vida dela, na família dela, se é espiritual, manifesta. Agora sai da vida dela, demônio. Sai desse processo. Eu quero os demônios que estavam trancando, que disse que ela não vai mudar de vida, que está agindo nos filhos, travando esse processo. Manifesta! Já! O mais forte! Isso! Solta esse processo, Satanás! Solta esse processo! Sai da vida do filho! Sai da vida da filha! Sai da vida do marido! E sai da vida dela! Se ela pisou no lugar sagrado a você, se ela entrou no lugar sagrado a você, esta maldição quebra hoje. Eu vou te dar uma ordem para você manifestar com toda a sua fúria e com todo o seu ódio. Se ela comeu, bebeu e foi consagrada a um demônio, você perde essa família agora. 1, 2, 3, sai da vida dela por completo. Sai da vida dela por completo. Sai. Sai da vida. Estende a mão para cá, igreja. Estende a mão para cá. Todos os demônios. Todos os demônios. Do maior ao menor. Seja queimado agora. Pastora, põe a mão no coração dela. Eu estou sentindo um travamento na vida dela. Sai da vida dela. Sai da casa dela. Sai da família dela. Solta o filho dela, solta a filha dela, solta, sai da saúde da filha, sai da vida profissional, espiritual desta mulher. Eu te dou uma ordem agora, todos os demônios amarrados e acorrentados, pode manifestar. Meu Deus, entra com teu poder, entra com a tua presença e tira o que não te louva da vida e do coração dela. Todos os demônios, para nunca mais voltar, em nome de Jesus, em nome de Jesus, saia. Respira fundo. Diga graças a Deus. E agora?
6: Tô leve.
5: Como é que é?
6: Tô sentindo leve.
5: E a ansiedade?
6: Sumiu.
5: O aperto?
6: Sumiu.
5: A angústia?
6: Acabou.
5: Seu processo está liberado. E uma unção de proteção está sobre a sua família. Agora pode descer glorificando o Senhor. Quantos podem aplaudir a Deus por isso? Quantos podem glorificar a Deus?
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2: 11:22.
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3: 1:13.
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Quando eu estou diante de ti, me faltam as palavras, Senhor. O que eu posso dizer que vai te surpreender, Deus? Coloco meu coração diante de ti nesta hora, Senhor.

Quem é o homem para que dele te lembre, Senhor? Quem é o filho do homem para que o visites? O Senhor conhece as minhas limitações. E mesmo assim o Senhor insiste em mim. O Senhor me confiou o teu nome, o teu reino, Senhor. Não tem palavras que eu possa dizer que possa te convencer de coisa alguma. Se eu tenho sido abençoado, é por tua graça. Se eu tenho sido guardado, é pela tua misericórdia, Senhor. Tua palavra diz que até o desejo de te adorar vem de ti. O que eu posso fazer então, Deus? Ah, eu quero me entregar, Senhor. Entregar a minha vida, o meu coração para ti, Deus. Usa a minha vida, se é assim que o Senhor quer.

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Elaine Martins. 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
1: 4 e 3.
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3: 4:42.
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ter que declarar. Atos 2, levante a mão. E cumprindo-se o dia de Pentecostes, estavam todos reunidos no mesmo lugar. E de repente, ouviu-se um som como de um vento veemente e impetuoso, e encheu a casa onde estavam assentados. E foram vistas por eles línguas repartidas como

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0: 5:23.
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3: 5:43.
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0: 6 e 3.
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2: E no céu dos céus, onde o Todo-Poderoso está assentado no seu trono de glória, rodeado de seus anjos que dizem constantemente: Santo, Santo,

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0: dizer: será que Deus se esqueceu de mim? Cadê Deus? Eu não aguento mais viver, meu irmão. Agradeça a Deus, porque Deus já fez tanta coisa, tantos milagres, tantas portas, tantas bênçãos, tantas restaurações. Então recebe essa palavra, agradeça a Deus, porque Ele nunca se esqueceu de ti, e a sua gratidão vai liberar milagres. Quem recebe, aplauda Jesus.
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1: 6h41.
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1: 7 e 3.
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4: Glória a Deus, hoje é domingo, que Deus te abençoe. Deus te chamou para você chegar nos seus objetivos. A Bíblia diz que a fé te faz continuar mesmo sem entender. Quem confia em Deus avança. A perseverança, ela tem que estar dentro do seu coração, porque quem persevera vê o milagre acontecer no tempo certo. A santidade precisa fazer parte da tua história. A santidade libera comunhão, autoridade e avanço de Deus. Focar no propósito tem que ser o seu objetivo, porque quem mantém os olhos em Jesus não desiste no meio do caminho. A gratidão tem que estar muito transparente na sua alma, porque a gratidão fortalece o coração para continuar avançando. E a humildade abre portas e atrai a graça de Deus. Receba essa palavra nesse domingo em nome de Jesus. E hoje eu te aguardo aqui conosco na ceia do fortalecimento, porque está muito forte o que Deus está fazendo na nossa igreja. Um abraço, acompanhe o testemunho de quem tem vindo nessa ceia do fortalecimento. Daqui a pouco eu volto com todos vocês.
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6: Isso aqui é para você ver a ação do Deus Todo-Poderoso. Você está frequentando a nossa igreja há quanto tempo?
7: 3 meses, né?
6: Quando você chegou aqui, você tomava quais remédios?
7: Tomava 100 miligramas de sertralina, porque eu tinha tido uma depressão pós-parto.
6: E se você tomava, era 2 comprimidos?
7: Isso, eram 2 comprimidos por dia.
6: Tá, aí você chegou aqui com essa situação, dessa depressão, e hoje você continua tomando remédio?
7: Não, eu comecei a fazer campanha falando com Deus para me libertar disso, e naturalmente eu fui esquecendo do remédio. Quando eu percebi, já tinha 30 dias que eu não tomava. Aí naquele momento eu falei assim, nossa, eu tenho que voltar a tomar. Aí eu tomei um dia e depois eu falei assim, não, eu não vou voltar a tomar. Se já tem 30 dias que eu não tomo e não tá dando nem nada, né? Então, eu vou continuar. E aí agora já tem praticamente os 90 dias, né, que eu não tomo. Então, não sinto nada. Graças a Deus, tô muito melhor do que antes, quando eu tomava o remédio.
6: Tá curada?
7: Amém, tô curada.
6: Olha, e é isso que acontece. Muitas pessoas vivendo com depressão, com angústia, até vontade de suicídio. Porém, tem um Deus que faz milagre. O que que você tem a dizer para quem está nos acompanhando que de repente sofre de depressão, sofre de angústia, teve uma depressão pós-parto, tem vontade de suicidar, tirar a vida? O que que você tem para dizer a essas pessoas?
7: Bom, eu tenho a dizer que vocês não estão sozinhos, que tem um Deus que é muito maior do que tudo isso, que oração, apoio, pastor. Um dia que eu cheguei aqui, o senhor falou que daí 3 meses eu veria uma diferença, e realmente, hoje, né, praticamente são 3 meses, eu já estou vendo essa diferença. Tem uma rede de apoio, mas o principal nessa rede de apoio é Deus.
6: Que Deus abençoe vocês em nome de Jesus.
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1: Ezequiel 37:5. Quero falar nesta manhã sobre características de quem vive a ressurreição de sonhos. Vamos aprender como viver ressurreição de sonhos. Vamos aprender como entrar nessa unção, nessa graça, nessa bênção, nessa vitória de ressurreição de sonhos. Ezequiel 37, versículo 5. Olha o que diz a palavra de Deus. Assim diz o Senhor Deus a esses ossos: eis que vou fazer entrar em vós o fôlego da vida, e vivereis. Irmãos, eu quero viver ressurreição de sonhos. Mais alguém que é aqui? Nós queremos viver ressurreição de sonhos. Então é importante nós aprendemos como viver isso, como deixar que o Senhor ressuscite os nossos sonhos. A primeira coisa que eu aprendo: uma pessoa que vive ressurreição de sonhos não aceita o fim como resposta final. Levanta a mão direita e fala comigo assim: o fim não é resposta final. Mais uma vez, vamos lá? O fim não é resposta final. João capítulo 11, verso 25. Jesus, ele fala assim, ó: declarou Jesus: eu sou a ressurreição e a vida. Quem crê em mim, ainda que morra, viverá. Então, mesmo quando tudo parece morto, mesmo quando ninguém mais acredita, a pessoa que vive ressurreição de sonhos, ela continua acreditando e continua crendo. Quem vive ressurreição entende: Deus sempre tem a última palavra. A última palavra não é do médico que diz que você vai ter que conviver com essa doença para sempre. A última palavra não é do advogado ou do juiz que diz que a sua causa está perdida. A última palavra não é da esposa ou do marido que disse que a família está destruída. A última palavra não é do traficante que diz que não vai soltar aquela pessoa das drogas. Mas na minha vida, na sua vida, a última palavra é de Deus. Quem entendeu, bate palma e dá glória para Ele. Segunda característica de quem vive ressurreição de sonhos: essa pessoa mantém a fé mesmo no vale. Você pode estar passando pelo vale da sombra da morte, mas a sua fé vai ser inabalável. Olha o que diz Ezequiel 37:3. Olha o que diz a palavra de Deus: Ele mesmo perguntou: filho do homem, poderão viver esses ossos? Respondi: Senhor Deus, tu o sabes. A fé dele não depende do cenário. Ele não anda pelo que vê, mas anda pelo que crê. Ele profetiza vida onde há morte. No vale ele não murmura, mas no vale ele profetiza. Eu não tenho fé só porque tudo está dando certo, mas a minha fé aprovada é quando as coisas começam a dar errado. Eu não posso perder a fé no vale. A Bíblia diz que Deus é Deus dos montes, Diga-se, ó, Deus dos montes. O monte representa quando você está por cima e as coisas estão dando certo. Mas Deus também é Deus dos vales. Diga-se, ó, dos vales. O vale representa quando as coisas estão dando errado e a gente está por baixo. Deus não é Deus só quando eu estou por cima e as coisas dando certo. Mas Deus é Deus dos montes e Deus dos... Quem vive ressurreição de sonho, ele mantém a fé, mesmo quando recebe uma notícia que não queria receber. Ele mantém a fé, mesmo quando o diagnóstico do médico não é o que ele queria receber. Ele mantém a fé, mesmo quando alguém faz alguma coisa que ele não gosta. Pastor Silmar Coelho estava pregando numa igreja em São Paulo. Ele terminou de pregar, mais de 20 pessoas aceitaram a Jesus. E quando termina o culto, ele vai na sala do pastor, e ali ele toma um café com o pastor e ele vai embora. E quando ele chega na rua para pegar o carro dele, cadê o carro dele? Foi roubado. Estava dentro da igreja, pregando o evangelho, ganhando almas para Jesus, e lá fora o carro estava roubado. Ele disse assim: eu não vou perder a minha fé, mesmo tendo o carro roubado, depois de eu ter pregado o evangelho e ganhado almas para Jesus. Isso é viver ressurreição de sonhos. Mesmo no vale, permaneça firme. Mesmo na prova, permaneça na fé. Mesmo na luta, não negocie os seus princípios com Deus. Mesmo na batalha, continua dizendo: eu sei em quem eu tenho crido, e em breve ele vai vir. Jó estava no pó, Jó estava no chão, Jó estava na lona, mas ele sabia que um dia Deus viria mudar a história dele. Permaneça firme, mesmo quando a luta estiver presente. Quem entendeu, bate palma e dá glória. Terceiro, uma pessoa que vive ressurreição de sonhos, em terceiro lugar, ela ouve a voz de Deus. Ezequiel 37:4. Olha o que diz: então me disse, profetiza sobre esses ossos e diz-lhes: ossos secos, ouve a palavra do Senhor. Era um vale de ossos, e Deus falou: Ezequiel, profetiza no vale. A Bíblia diz que Deus usa o pastor para falar com as ovelhas. Quando eu estou pregando aqui, é Deus me usando para falar com você. Cada palavra que sai da minha boca é Deus falando com você algo. Quem vive ressurreição, ele ouve a voz de Deus. Não vive por emoção, não se guia por opinião dos outros, mas se move pela direção de Deus. Quem ouve Deus ativa milagres. O vale era de ossos sequíssimos, mas Ezequiel ouviu a Deus e o milagre foi ativado. Eu quero profetizar: tem milagre sendo ativado na tua vida aqui hoje. Quarto, uma pessoa que vive ressurreição de sonhos, ela tem coragem de recomeçar. Meu Deus do céu. Isaías 43:19. Deus tinha feito tudo. Eis que faço uma coisa nova. Agora está saindo a luz, porventura não a percebeis? Eis que porém um caminho no deserto e rio no erro. O que Deus está dizendo? Ele é um Deus de recomeços. Ele é um Deus que faz coisas novas. Ele é um Deus que faz coisas que você não imagina. Você pode estar vivendo um deserto, mas Deus pode transformar aquele deserto num oásis. Quem tem coragem de recomeçar não fica preso no passado, não fica preso na frustração, mas tem disposição para tentar tudo de novo. Ressurreição não é voltar ao que era, mas é viver algo novo. Tem coisa nova de Deus para você nesse mês de abril. Tem bênção nova de Deus para você nesse mês de abril. Tem recomeço de Deus para você nesse mês de abril. Quinto, quem vive ressurreição persevera até ver o milagre completo. Diga: perseverança. Ezequiel 37, versos 7 ao 10. Profetizei, pois, como se me deu ordem. Ora, enquanto eu profetizava, houve um ruído, e eis que se fez um rebuliço, e os ossos se achegaram, ossos aos seus ossos. E olhei, e eis que vieram nervos sobre eles, e cresceu a carne, e estendeu a pele sobre eles por cima, mas não havia neles fôlego. Então ele me disse: profetiza ao fôlego da vida, profetiza ao filho do homem, e dize ao fôlego da vida: assim diz o Senhor Deus, vem dos quatro ventos, ó fôlego da vida, e assopra sobre esses mortos para que vivam. Profetizei, pois como ele me ordenara, então o fôlego da vida entrou neles e viveu. E se puseram em pé um exército grande. O que é que eu aprendo? Primeiro, veio o barulho. Deus é Deus de pequenos sinais. Diga comigo: pequenos sinais. Ele começa a profetizar e ele vai perseverando. Aí a primeira coisa, Deus manda um barulho.

0: sinal pequeno. Lembra da chuva que o profeta aguardava? Deus mandou uma nuvem do tamanho da palma da mão do homem, um pequeno sinal. Depois, a Bíblia diz que veio a estrutura. Depois, a Bíblia diz que veio o Espírito sobre aqueles ossos. E Ezequiel, ele entende os processos. Ei, calma. Para viver ressurreição, existem processos. Às vezes Deus te esconde para depois fazer você aparecer. É um processo. Você sabe como é que nasce a borboleta? A borboleta era uma largata, não é isso? E aí ela vai para um casulo, não é isso? Aí depois que ela sai do casulo, ela vira uma borboleta, não é isso? Aí depois a borboleta começa a voar, não é isso? Aí tem borboleta colorida, não é isso? Aí aquela borboleta pousa naquele jardim com aquelas flores e fica aquela coisa mais linda. A borboleta que ficou linda era uma largata que era pisada por muitos. Oh, Espírito Santo de Deus. Talvez hoje você é pisado, rejeitado, alguém te varre para fora, mas fica tranquilo. Se você entender o processo, vai chegar a hora de você voar, vai chegar a hora de você enfeitar, vai chegar a hora de você embelezar, vai chegar a hora em que você, todos vão querer ficar perto dessa borboleta. Nem tudo acontece de uma vez, repete. Mas fica ciente que mesmo dentro do casulo, Deus está trabalhando.
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2: Grande Deus e poderoso Pai, o Senhor é um Deus que nunca perdeu uma batalha. O Senhor é um Deus que diz que o que é ligado na terra é ligado no céu. Eu ligo a vitória, eu ligo a bênção, eu ligo a cura, eu ligo o milagre, eu ligo a restauração. Eu ligo a felicidade, eu ligo a volta por cima de cada um que ora comigo agora. O Senhor não une pessoas, o Senhor une propósitos. Quem está orando comigo agora está debaixo de um propósito. Então que o Senhor visite essas pessoas, ó Deus. Porque o Senhor é onipotente, onisciente, onipresente. E eu sei que o Senhor tem o poder de mudar qualquer quadro. Ó Deus, que a Tua presença, que a Tua voz, que a Tua vontade chegue até o coração de cada ouvinte agora da Rádio 104 FM. Purifica os nossos corações, alinha os nossos pensamentos e guia os nossos passos para que a gente possa amar mais ao Senhor. É a minha oração em nome do Pai, do Filho e do Espírito Santo. Amém, Jesus.
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0: 7h23.
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0: 104.7 e 41.
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1: 104, 8 e 3.
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5: 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A ingratidão é algo tão terrível que a pessoa é capaz de riscar o passado de benefícios que teve convivendo com alguém por causa de um ato falho. Acabou. 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Não fez nada? 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

0: 104, 8 e 24.
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1: 104, 8h42.
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1: 104, 94.
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7: 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Não tem Bíblia para resolver questões, não tem palavra de Deus para discernir batalha espiritual. 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

Minha gente, acabou a live desta noite. Obrigado pela tua audiência e boa noite. Nós estamos felizes. E essa coisa ninguém viu. Essa loja da

Esse rapaz da câmera aí parece que tá passando roupa. A tarde inteira passando roupa. Gente, muito obrigado por tudo. Deus abençoe. Parabéns, rapaziada aí, obrigado. Eles fizeram esse evento. Muito cansado. Você tá muito cansado. Cansado de viajar muito. Viajar demais. Mas estamos aí. A pandemia foi embora. A vitória é nossa pelo sangue de Jesus. Muito obrigado por tudo. Agora um desafio.

Muito obrigado, rapaziada. Obrigado, Disco Nildo. Obrigado a todo mundo que ajudou. Luan, André, todo mundo que fez a Mix. Ponto Mix, aí de Campo Grande. André, tamo juntos. Vamos pra frente. Valeu, Edmar. Fui.

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2: 104, 19 para as 10.
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2: 10 e 1.
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0: 10h23.
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0: Toque nas águas pela fé nessa noite, querido, sabe por quê?
1: O mar se abriu.
0: Deus vai abrir mar pra quem passar nessa noite.
1: Ei, Israel.

0: 10h42.
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0: Muito bom dia para você ligado, ligada na 104.9, a Rádio do Povo de Deus. Nós estamos juntos mais uma vez em mais um debate. Aqui Tony de Oliveira, aí você. E vamos com as graças de Deus para mais um debate, que é ao vivo na sexta, com reprise aos domingos.
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0: O tema do nosso debate hoje é normal que o crente sinta desânimo e descrenças espirituais? É normal que o crente sinta desânimo e descrenças espirituais? É o tema do nosso debate de hoje.
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0: Três amigos e companheiros, três colegas foram convidados e dois já chegaram por aqui. Nós já estamos com a presença do pastor Miqueias Roberto, que é psicólogo da Igreja Batista Getsemane. A paz, meu amigo, bom dia.
2: A paz do Senhor, Tony, pastor Milovan, todos os ouvintes. É uma alegria estar com vocês aqui mais uma vez. Fique atento, hoje nós vamos aprender muito da palavra do Senhor.
0: Amém. Nós já estamos recebendo também aqui o pastor Milovan Lima, ele é da Segunda Igreja do Evangelho Quadrangular. Estamos aguardando também o pastor Ayrton Ferreira, da Igreja Pentecostal Chequinado Pérola. Pastor Milovan Lima, a paz, bom dia, meu amigo.
3: Paz, bom dia, Tony. Bom dia, pastor Miqueias. Bom dia a todos que nos ouvem. Que Deus abençoe a cada um de nós aqui, que o Espírito Santo nos direcione nesse momento.
0: Amém. Vamos pedir ao pastor Miqueias que faça uma oração para nós.
2: Senhor Jesus, obrigado por estarmos aqui mais uma vez, nesse momento especial que é o debate da 104, onde aprendemos muito, somos muito amadurecidos. Que a tua presença seja real em nosso meio e o Senhor, mais uma vez, use essa rádio que é um instrumento na mão do Senhor para nos moldar, nos ensinar e nos direcionar para a honra e glória do teu santo nome. Em nome de Jesus, nosso Senhor. Amém.
0: Amém.
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0: É normal que o crente sinta desânimo e descrença espiritual? Você pode participar com mensagem de texto pelo 999-610-104-33, é o DDD 999-610-104. Pois bem, então nós vamos começar a primeira pergunta com o nosso querido pastor Milovan. A diferença entre o desânimo e a descrença, na opinião do senhor, pastor Milovan?
3: Bom, desânimo é uma coisa que todo mundo tem, né? Todo mundo, a criança tem desânimo, o adulto tem desânimo, o idoso tem desânimo, o crente tem desânimo, o católico tem desânimo, o empresário tem desânimo, o funcionário tem desânimo, todo mundo tem desânimo. Agora, descrença é um pouco diferente, né? Descrença é ceticismo, é quando você não consegue crer, quando você não consegue acreditar naquilo que é proposto para você. E se a gente for aqui falar sobre descrença em vários âmbitos da vida, tem descrença para todo lado. Mas como a gente está falando no âmbito religioso, então a descrença é algo que não deveria ser normal na vida do cristão. Falando agora do cristão. Se você vê uma pessoa e ela não consegue acreditar em nada daquilo que Deus está falando, eu posso desacreditar de alguma coisa que eu estou ouvindo falar que não está na Bíblia, aí eu posso desacreditar. Não é descrença ao Evangelho, não é descrença à Bíblia. O pastor Miqueias pode falar algo e eu posso... Não, pera aí, será que isso é verdade?
2: Natural.
3: Desde que ele esteja falando dele. Agora, se está falando da Bíblia, agora é um debate. Pessoas do lado de lá podem acreditar, pessoas do lado de cá podem acreditar e também podem não acreditar. Agora, o que vai valer para que esse crédito é a verdade da palavra? Agora, se eu não consigo acreditar na verdade da palavra, aí é descrença e aí jamais nós podemos ter esse tipo de descrença.
0: Pastor Miqueias?
2: É isso aí, definiu muito bem, pastor Milovan. A grosso modo, desânimo é falta de energia. Descrença, falta de crédito.
3: De fetos também.
2: Então, assim, são duas coisas, bem diferentes, mas curiosamente, uma coisa pode levar a outra.
3: Puxa a outra. Praticamente anda junto, né?
2: É.
3: Se a pessoa, quando ela começa é uma coisa muito relativa. Às vezes a descrença leva ao desânimo.
2: Sim.
3: Às vezes o desânimo leva à descrença.
2: Exato.
3: Tudo é de acordo com o perfil pessoal de cada pessoa, tudo é de acordo com a situação que a pessoa está vivendo. Vamos supor, a pessoa, ela até não é um descrente, mas ela tem uma decepção. Ela começa a ficar desanimada, aí começa a não ir mais à igreja. Eu quero só deixar uma coisa clara aqui. Nós estamos falando da igreja, eu sou pastor, então a gente está falando de igreja, sim, né? Tem outros âmbitos que nós não vamos falar, que eu já disse aqui agora há pouco. Então a pessoa, às vezes ela tem uma decepção, e aí ela começa a vir o desânimo. Primeiro o desânimo. Aquele desânimo vai pegando aquela pessoa, daí a pouco, se ela não vigiar, ela já está descrente. Que como assim? Ela já não crê mais que Deus pode erguê-la, ela já não crê mais que Deus pode mudar o quadro, ela já não crê mais que Deus pode resolver toda a situação, ela já não crê mais que uma oração pode ajudar, que uma palavra de fé pode mudar a história dele. Aí o seguinte, aí o desânimo se transformou em descrença, ok? No âmbito religioso. Pode falar, pastor Miguel.
2: É isso aí. O desânimo, como eu disse inicialmente, é uma falta de energia. E uma das coisas que nós precisamos ficar muito atentos, irmãos, é que esse desânimo pode vir por vários fatores, inclusive biológicos. Às vezes eu estou desanimado e não é com o ambiente em questão, com a pessoa em questão, com a situação em questão ou com a rotina em questão. É algo fisiológico, está em mim. Às vezes é uma enfermidade, às vezes é uma desregulação, às vezes é uma má nutrição. Então o desânimo é mais comum do que a gente pensa e muitas vezes a gente procura... O ser humano tem uma tendência a procurar os motivos e tá certo, é assim mesmo que a gente tem que fazer, tem que investigar. Mas o desânimo ele tem uma fonte. E o desânimo pode levar à descrença. A descrença é uma falta de crédito que a pessoa conquista comigo ou eu mesmo, dentro daquilo que eu elaboro dentro do meu coração, atribuo ao outro. Às vezes o outro não fez nada que gere essa descrença. Mas os meus traumas, minhas angústias, minhas tristezas, ou assim, o gato escaldado tem medo de água fria, eu começo a desconfiar de todo mundo, não dar crédito a todo mundo. São as duas fontes da descrença. Partindo de mim, das minhas concepções, da minha subjetividade, ou partindo do outro, que realmente ele infelizmente falha comigo, e aí outrora ele tinha crédito, outrora a instituição tinha crédito, agora ela não tem mais. Né? Então assim, e lógico que todas as duas coisas é elaborada na nossa subjetividade, no nosso interior, é dentro da nossa concepção. Mas eu preciso sempre ficar muito atento, porque a descrença ela é um câncer espiritual que pode destruir toda a vida da pessoa.
0: Muito bem, você está com debate, abraçando a ouvinte Meire. Ela disse, não, normal não, Tony, ficar triste, desânimo, descrença, nunca. Seja forte e corajoso. Pois é normal que o crente sinta desânimo e descrença espirituais. O cristão ele pode passar por momentos de desânimo ou descrença na vida, o pastor Milovan?
3: Não deveria, mas pode.
0: Uhum.
3: Como eu já introduzi aqui, pastor Miquel também já falou, né, acrescentou mais a questão biológica. Isso interfere muito também na questão do desânimo, interfere muito também na questão da descrença, né? A pergunta foi, o cristão pode passar por momentos de desânimo ou descrença na vida? Resposta certa, não deveria, mas é possível, né? Esse pode aqui, ele tem que ser bem respondido, né? É possível que passe sim. Quantas pessoas aí a gente não vê que desanimou? A pessoa, ela vai devagarinho, né? O meu pastor, às vezes, ele conta, né? Como que você reconhece uma pessoa que ela tá, no nosso linguajar aqui, desanimando e desviando? Ela começa a sentar na primeira cadeira, na primeira fila, já senta na terceira, vai mudando, daí a pouco ela tá sentando lá atrás, tá mais perto da porta, daí a pouco ela já não volta mais. Que é isso? Desânimo. Isso é desânimo. E como eu disse agora há pouco na introdução, isso pode acontecer, não deveria, mas pode acontecer. E nós não podemos nem aqui citar os motivos, porque são muitos motivos que levam a pessoa a desanimar. Primeiro, como o pastor Miquel diz, biológico. Segundo, decepção. A maior causa, eu acredito, principalmente na igreja, a maior causa do desânimo da pessoa na igreja é a decepção. A outra, e eu fecho aqui, maior causa da decepção, do desânimo ou descrença na vida de uma pessoa é o pecado. Ela vai caindo, caindo, também eu falo muito isso na igreja. A pessoa, ela nunca cai de uma vez só. Ela vai caindo, caindo, e o que que isso vem atrás? Vem consequências, vem desânimo, vem descrenças. Não é normal, mas isso pode acontecer.
2: Exatamente. A pergunta tema, Tony, ela está muito ligada a essa segunda pergunta. É normal o crente passar? Normal, nada que é ruim e destrutivo nesse mundo, irmãos, é normal. Ou seja, está dentro da norma do nosso Criador. Mas, infelizmente, é natural e algumas vezes, na maioria das vezes, inevitável. Até porque o desânimo e a descrença faz parte do nosso processo de crescimento. O novo convertido, quando ele chega na igreja, aquele primeiro amor ali, ele fica muito empolgado. Com o tempo, essas coisas começam a se assentar no coração dele, começa a se equilibrar, ele começa a descrer de umas coisas, desanimar, aí vem o líder, né, o discipulador, que vai esforçar ele um pouco mais, até ele atingir uma maturidade onde ele consegue caminhar sozinho, alegre, independente das porradas da vida. Uhum. Então, assim, até ele entender, porque algumas pessoas às vezes fantasia e vem pro evangelho e pensa assim, nossa, agora todos os meus problemas se resolveram, nunca mais terei problemas. Jesus, ele, lógico, dentro da onisciência dele, ele já deixou muito claro para nós, no mundo você vai ter aflição. Ele não falou, talvez tenha, alguns vão ter, outros vão ter, não. No mundo vocês vão ter, ponto final. Né? Alimente o seu ânimo, fortaleça o seu ânimo, revigore o seu ânimo, porque eu venci o mundo. Aí mais na frente, lá no finalzinho, ele fala assim, ó, eu, o que venceu o mundo, estarei com vocês todos os dias até a consumação dos séculos. Então, eu preciso entender que o cristão pode passar por momentos de desânimo? Não é questão de pode acontecer. Vai acontecer algumas vezes. Eu vou te falar, até com nós pastores acontece que é um desgaste. E descrença? Talvez... Não com Deus, não com as coisas de Deus. Você não vai ter descrença com as coisas de Deus. Mas você vai começar a descrer da política vigente. Você vai começar a descrer que uma promessa de crescimento na empresa não era aquilo tudo que você estava fantasiando na sua mente. Você vai começar a descrer de algumas coisas. Então, a descrença, ela é muito global. Quando a gente trata das coisas espirituais, não é o correto. Você precisa chegar a uma maturidade... Que o seu ânimo com Jesus seja em qualquer situação e que sua descrença com Jesus, não falo a homens, porque infelizmente eu quero até discordar um pouquinho do pastor Milovan, que ele falou que uma das maiores fontes de descrença seria as decepções, né? Eu vou falar, pastor Milovan, eu concordo que isso é uma fonte gigantesca, mas eu concordo que hoje...
3: Do desânimo.
2: Eu concordo que hoje um dos maiores motivos das pessoas estarem frias na igreja, desanimadas ou tão oscilantes é o bombardeio negativo a respeito da imagem da igreja e de pastores. Porque isso vai enchendo tanta cabeça das pessoas que elas começam a ser mais questionadores da fé do que bereanos, examinadores da fé. E isso tem minado, gente, conviver... Com gente que não acrescenta. E isso inclui videozinhos, os reels, os TikTok, essas mensagens, esses fast food, né, da mensagem, essas mensagens rápidas.
3: Cortes.
2: Isso. Essas coisas podem minar a sua fé se você não estiver alimentando dos cortes certos. Porque existem os cortes certos e os cortes errados. Então isso é muito sério. O cristão pode passar? Isso é mais comum, não deveria, concordo com o pastor Milovan, não deveria, mas isso é mais comum do que a gente pensa.
3: A questão da decepção, sim, a pessoa pode sim decepcionar, Sim. A pessoa pode sim desanimar por causa da decepção. Eu tô falando porque eu, quando jovem, me desviei da igreja por causa da decepção na igreja. Então, o que eu falei, eu falei de mim. Né? É claro que eu não era fortalecido na fé, é claro que eu não tinha toda aquela bagagem que eu tenho hoje, mas eu estou tirando exemplo de pessoas como eu. E isso já aconteceu também em igrejas que eu conheço. Eu já recebi ligações, membros de outras igrejas, quando se decepcionam com pastores, às vezes ligam para mim: ô, pastor, decepcionei com meu pastor, eu estou pensando em sair da igreja. Eu recebi uma ligação um tempo atrás de uma grande líder em uma determinada igreja. E ela me ligou e falou: pastor Milov, eu queria um aconselhamento, porque eu confio muito no senhor. Eu estou decepcionado e estou desanimado. Eu acho que eu não volto mais da igreja, porque isso e aquilo. E ela foi me falando e eu fui só diagnosticando a situação e mostrando para ela, e minando a decepção dela e o desânimo dela. E por fim, eu falei para ela: eu acho que a melhor forma de você resolver isso é sentar junto com o seu pastor.
2: Exato.
3: E não sair da igreja. Ah, mas eu não tenho coragem. Eu falei: eu vou com você, ué. Não tem problema, não estou me metendo no pastoreio do seu pastor, mas eu quero salvar a sua vida e você como membro da igreja dele. Eu poderia muito bem falar assim: não, venha para minha igreja, congrega aqui comigo. Não, eu falei com ela, ela ouviu a minha voz, ou seja, por causa da decepção, ela desanimou e já ia sair da igreja. Então a minha tese está correta, por mais que não concordem. E aí, graças a Deus, ela se reuniu com o pastor dela, tudo ficou esclarecido e hoje está mais forte ainda na igreja. Então as decepções, elas vêm, e muito, o pastor falou uma coisa aqui muito séria, por causa das notícias, coisas que as pessoas falam, o evangelho está muito negativa. Minado. Eu quero até aproveitar esse espaço para falar: olha, nunca acreditem em apenas uma voz, nunca acreditem se alguém está falando do seu pastor, se alguém está falando disso e daquilo, ouça os dois lados, mas procure provas. Procure provas.
2: Seja bereano.
3: Não é? Procure provas. Ah, não. Examine. Fulano me convenceu de que o outro fulano é que tá errado. Tá bom, então me prove. Onde tá a prova de que a pessoa tá errada? Onde tá a prova de que o seu peso vai mais para um lado do que para o outro? E quero deixar bem mais claro. Isso tem uma consequência forte. Tem uma consequência terrível de você acreditar em coisas que as pessoas te falam e não buscar provas. Você tem o direito de acreditar no que você quiser. É um direito seu. Mas para você tomar uma decisão e aí saindo falando mal do irmão, falando mal do pastor, falando mal do patrão, falando mal do colega de trabalho, falando mal das pessoas, da rádio, né, da TV, você primeiro precisa de quê? Provas. O que vai fazer você agir é as provas, não é se você pendeu mais para um lado ou pendeu mais para o outro.
2: Exato.
3: Então, o desânimo muitas vezes vem através da decepção, né? E se nós não vigiarmos nisso, não buscarmos a verdade, não buscarmos aquilo que Deus tem para a nossa vida, muitas pessoas vão se desanimar e o próximo passo é a descrença.
0: É o nosso debate. É normal que o crente sinta desânimo e descrença espiritual? Ô pastores, nós temos um exemplo na Bíblia, que foi a situação do profeta Elias em 1 Reis 19. O que aconteceu com ele e como ele superou aquele momento de desânimo, hein, pastor Biqueias?
2: Então, alguns estudiosos estabelecem que Elias, ele sofreu de uma grave depressão. Uhum. Ele estava exatamente em um processo depressivo, porque ele era um profeta muito usado por Deus. E se você ver na contextualidade de Elias, ele estava praticamente realmente sozinho. Ele carregava a voz profética nas costas sozinho. E não é porque não tinha mais profetas, não. Mas é porque Deus tinha uma liberdade para usar ele com muita ousadia. E em 1 Reis 19, nós vemos Elias fazer uma coisa muito linda, tá, irmãos? É lindo. Lá no versículo 4 ele fala assim para Deus, ó, basta, Deus. Basta. Já chega. Chega. Isso é muito lindo. É muito lindo porque ele reconhece, eu não estou bem. Eu não dou conta mais. E esse tanto é o princípio da cura, embora seja um momento que a gente vê assim, ó, a pessoa está doente. Mas também é um princípio da cura, porque é um reconhecimento de que ele não está bem. E ele foge. Ele foge mesmo de todo aquele ambiente aglomerado, de toda aquela visibilidade, de toda aquela fama que ele tinha. E principalmente, ele acabou de ter um embate com uma rainha muito poderosa, que curiosamente, irmãos, curiosamente, ela sai mais fortalecida daquele embate. Ela sai mais poderosa do que nunca. Então, assim, há um decreto de morte, são cidades cercadas. Elias não podia mais transitar livremente. Então, ele foge para colocar a cabeça no lugar. Isso é um indício de que algo não estava bem nas emoções dele. Elias, um homem... E a gente não está falando de novo convertido, não, tá, gente? A gente está falando de um homem de Deus, com caminhada com Deus, com experiência. A gente não vê descrença, olha só. Não tem descrença nele. O olhar dele é para Deus.
3: Tanto não tem, porque ele tava falando com Deus.
2: Né? O anseio dele era de Deus. Eu preciso ouvir a voz de Deus. Mas existe um desânimo, uma perda de energia total em Elias. E ele foge. Ele foge do propósito, ele foge da missão. Ele foge do ambiente de influência que ele tinha.
3: Hostilidade.
2: De hostilidade. Que agora era hostil. Né? Não era receptivo.
3: Na verdade, ele já vinha passando por isso, né? Porque quando começou, não dá tempo de a gente contar toda a história, mas começou quando ele profetizou que não haveria chuva mais. Ele já estava sendo caçado ali. A sua cabeça já estava a prêmio ali. Acabe já estava atrás dele, mandando soldados atrás dele. Ele já estava passando por provas muito grandes, decepções muito grandes, tendo que se esconder, e sim, estava sozinho. Por que as pessoas chamavam João Batista de Elias? Porque ele era a única voz que clamava no deserto também. Ele também estava sozinho. Então, Elias, ele tipo... Ah, Jezabel falou isso, agora eu tô com medo, tô decepcionado, vou... Não, já tinha 3 anos e meio aproximadamente isso.
2: De queda de braço.
3: Já tinha, ele já estava fugindo sozinho, só encontrando repouso em Deus. E a gente precisa do repouso em Deus, mas a gente também precisa das pessoas. Nós somos seres sociáveis. Então, Elias... não foi de uma hora para outra, não é? Ele já vinha nesse cansaço, nessa correria, nessa situação, perseguição, sendo perseguido há bastante tempo. E o fim para ele naquele momento, no pensamento dele, é claro, né? Que para ele era o fim, mas para Deus era só o começo. Então, ele depois que recebe a ameaça de Jezabel, o que ele pensa? Pronto. Deus acabou de me usar para fazer sinais e maravilhas agora. E agora vem essa mulher, que sim, ela era muito poderosa. Não era uma mulher, nós não estamos falando de uma mulher qualquer. Nós não estamos falando de uma pessoa que leva... Não, a gente está falando da mulher mais poderosa daquela época. Infelizmente é essa. E por que ela era poderosa? Porque Acabe deu a ela esse poder.
2: Exato.
3: Ela era influente não só em Israel, mas ela era influente em toda a região, com as outras cidades, outros países.
2: Unindo
3: ela,
2: dois reinos, isso, grandes
3: unindo
2: reinos.
3: Unindo reinos. Era uma sacerdotisa de Baal. Então, assim...
2: Influente.
3: Muito influente. Então, Elias não estava com medo, ou decepcionado, ou correndo de uma pessoazinha qualquer.
2: Exato.
3: Era uma pessoa poderosa.
2: E então, pastor Milhovan, uma das coisas assim que mais desanimam as pessoas é quando elas não vê o fruto do esforço dela.
3: Isso.
2: A gente vai ver, por exemplo, Isaías. Isaías foi avisado por Deus desde o início. Né? A gente poderia falar que Isaías, em questão de pregação, é o profeta mais mal sucedido da Bíblia. Que Deus falou assim, ó, você vai profetizar e ninguém vai ouvir. E aí a gente tem Jeremias, que as visões era só de destruição. Olha, Jeremias, você vai profetizar, mas é essa a sentença que tá. Ou seja, porque a gente prega para ver a coisa boa acontecer. Por exemplo, Elias vai ali no monte, o que que a gente esperava? Gente, Deus acabou de jogar fogo do céu. Era pra esse povo, tu tá glorificando a Deus e começando, Miriam dançou na presença de Deus.
3: Tá sendo carregado no colo.
2: Mas não, esse povo ficou mais descrente do que era. Ou seja, eu planto e não colho. Eu vou na igreja e não sinto a presença. Eu esforço na minha empresa e ela não gera prosperidade. Eu oro e as coisas na minha casa parecem não corrigem. Essas coisas geram, roubam a energia da gente.
3: Isso, é o que eu falei. Vem a decepção, depois o desânimo. Então, o que acontece? Aqui está perguntando, né, qual foi a situação. Nós já estamos contando qual foi a situação. E aí vem a seguinte: o que aconteceu com ele? Superou aquele momento de exame? Superou. Né? O grande segredo é esse. O pastor tocou no ponto mais forte de todo o texto. Ele buscou a Deus. Ele foi a Deus. Ele não foi reclamar com os outros profetinhos. Ele não foi reclamar com Jezabel. Ele não foi reclamar com Acabe. Ele foi para Deus. Ainda que ele pede a morte, ainda que ele fala: Deus, eu não suporto mais, eu não aguento mais. A Bíblia é muito sucinta, de repente ele fala: eu preciso ser fortalecido. Não sei o que a Bíblia fala, porque a gente só pode acreditar no que está escrito, mas a gente pode imaginar outras coisas. Então, o que acontece? E Deus dá a resposta para ele, não do jeito que ele queria, mas do jeito que ele precisava, né? E muitas vezes a resposta que a gente quer não é parar. A gente quer parar, mas a resposta que a gente precisa é continuar mais forte ainda, né? Então, a Bíblia fala que ele dorme e o anjo visita ele e toca no lado dele. Exato. E diz para ele: levanta, foi por duas vezes, né? Levanta, come e bebe, porque grande é a sua caminhada. O que que Deus está dizendo? O fim sou eu quem determina, não é você. Você pode estar desanimado, cansado, mas eu ainda vou te usar para ungir reis, eu ainda vou te usar para ungir profetas, sacerdotes. Então, eu é quem determino. Então, ele foi alimentado pelo anjo com pão e água, e o assunto encerra dizendo: e caminhou Elias ainda 40 dias com a força daquela comida. Então, Deus, ele tem... Então, ele foi alimentado pelo anjo com pão e água, e o assunto encerra dizendo: e caminhou Elias ainda 40 dias com a força.

0: que tudo que eles fizerem glorifique o teu nome. Meu Deus, nós entregamos nas suas mãos cada ouvinte que ora comigo agora, e que a tua bênção os alcance. É a minha oração em nome do Pai, em nome do Filho e em nome do Espírito Santo de Deus. Amém, Jesus.
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3: Meio-dia e 32.
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4: Princípio para avançar sem parar. Seja espiritual. Diga, ser espiritual. Irmãos, quem é de Deus tem que ser espiritual. Olha o que diz Colossenses 3:2. Pensai nas coisas que são de cima, do céu, espiritual, e não nas coisas que são da terra, de baixo, natural e carnal. Um crente, ele não pode agir como se fosse um carnal natural, só olhando as coisas da terra, senão ele vai avançar e vai parar.
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104, 1h24. 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
6: Glória a Deus, hoje é domingo, que Deus te abençoe. Deus te chamou para você chegar nos seus objetivos. A Bíblia diz que a fé te faz continuar mesmo sem entender. Quem confia em Deus avança. A perseverança, ela tem que estar dentro do seu coração, porque quem persevera vê o milagre acontecer no tempo certo. A santidade precisa fazer parte da tua história. A santidade libera comunhão, autoridade e avanço de Deus. Focar no propósito tem que ser o seu objetivo, porque quem mantém os olhos em Jesus não desiste no meio do caminho. A gratidão tem que estar muito transparente na sua alma, porque a gratidão fortalece o coração para continuar avançando. E a humildade abre portas e atrai a graça de Deus. Receba essa palavra nesse domingo em nome de Jesus. E hoje eu te aguardo aqui conosco na ceia do fortalecimento, porque está muito forte o que Deus está fazendo na nossa igreja. Um abraço, acompanhe o testemunho de quem tem vindo nessa ceia do fortalecimento. Daqui a pouco eu volto com todos vocês.
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12: Por favor, Êxodo 2:2, olha o que diz assim, ó. E a mulher concebeu e deu à luz a um filho, e vendo que era formoso, escondeu-o por 3 meses. Agora o verso 3. Não podendo, porém, escondê-lo por mais tempo, tomou um cesto de junco que ela afetou com betume e piche, e pondo nele o menino, largou-o no carriçal à beira do rio. Então, olha para mim, por favor. Diga comigo assim: ninguém vai me esconder. Meu Deus do céu. Esconderam Moisés. O menino estava escondido, mas ele crescia. Mesmo escondido, o menino crescia. Mesmo escondido, não significa que você está parado. Mesmo escondido, não significa que não está acontecendo nada na tua vida. Mesmo escondido, se o projeto é de Deus, não precisa de vitrine para crescer. E eu digo como prova viva disso é o Gerson Rufino. Gerson Rufino, eu não vejo ele em internet, eu não vejo ele em rede social, eu não vejo ele em Instagram, eu não vejo ele em Facebook, mas o Gerson Rufino, a cada ano, ele cresce um pouco mais, porque Deus está na vida dele. Você pode aplaudir ao Senhor por isso? Por quê? Porque se o projeto é de Deus, vai crescer. Se o projeto é de Deus, ele cresce. Ninguém sabia que ele estava escondido, mas ele estava crescendo. Ninguém estava vendo, mas ele estava crescendo. Ele não estava na vitrine, mas ele estava crescendo. Ele não tinha 10 mil seguidores, 20 mil seguidores, 50 mil seguidores no Instagram, no Facebook, mas ele estava crescendo. Tem muita gente

0: Jesus.
1: Ah, pastor, mas eu estou escondido, pastor. Eu estou num cesto. Ninguém me vê. Uma princesa achou Moisés.
0: Aleluia.
1: Nem que seja para Deus enviar alguém de longe, mas você vai ser achado. Eu estou pastoreando em Governador Valadares, mas me acharam para lá em Santa Catarina.
0: Aleluia.
1: Eu estou aqui no interior, mas me acharam para em Salvador, 2 dias na Bahia. Eu estou aqui, mas...

0: pessoas vão te achar. Para encerrar,
1: graças ao Eterno, aleluia.
0: Ele estava escondido, mas crescia. Ele estava dentro de um cesto, mas crescia. Ele estava dentro de um rio, mas crescia. Ela estava em casa sozinha, falando de você, mas você está crescendo. De madrugada estava chorando sem ninguém ver, mas Deus estava vendo. Enfrentando o vale da sombra da morte, mas Deus estava segurando na tua mão. Não desista. Você que tem o seu próprio negócio, haverá provisão para o teu negócio.

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2: Grande Deus e poderoso Pai, Deus que nunca perdeu uma batalha, Deus que tudo pode, assim como Davi venceu Golias, eu profetizo que todo gigante que este que ora comigo agora está enfrentando vai cair. Vai cair o gigante do medo, vai cair o gigante da escassez, vai cair o gigante da enfermidade, vai cair o gigante da oposição, vai cair o gigante de toda afronta de Satanás. Meu Pai, entra invadindo o impossível agora, fazendo a vida dessa pessoa que homem nenhum tem poder de fazer. Entra com a providência total, entra virando quadro, mudando cenário, transformando histórias. É a minha oração, sabendo que aí do céu só está ouvindo. Porque o que é ligado na terra, em nome de Jesus, é ligado no céu. Eu profetizo a sua vitória, a sua bênção, a sua conquista, em nome de Jesus. Amém. Que Deus te abençoe, um forte abraço e fica na paz.
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3: 104, 12h42. 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
6: Ingrato, ele até avança, mas depois ele para, porque as pessoas perdem a alegria de ajudá-la a avançar. João capítulo 6, versículo 11. Jesus, antes de ver o pão e peixe multiplicado, olha o que Jesus faz. E Jesus tomou os pães e, havendo dado graças,

0: será a gratidão.
1: Não é difícil avançar,
0: mas se eu não for grato, pode ser que aquela porta não se abra mais o dia que eu precisar.
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lágrimas molhar todo o teu ser. Então verás que quando choras, Deus responde e resolve tudo.

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2: 104, 3 e 2.
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parte de dar um glória a Deus, você vai dar um glória pra pipocar tudo, irmão. Mão direita pro céu, esquerda, as duas.

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5: 104, 3 e 40.
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2: Permanecer avançando, continuar rompendo. Quando eu leio a Bíblia, eu aprendo algumas coisas necessárias para eu viver esse princípio. Primeiro, daqui em Jeremias 32:17, o impossível não assusta a Deus. Deus está dizendo, nada é difícil demais para mim. Eu criei o céu, eu criei a terra, o poder sobre tudo está nos meus braços. Então entenda, aquilo que te paralisa não

0: Tu és a minha força, Senhor.
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3: 104, 4 e 23.
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0: 104,40.
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Gabriela Rocha. A passarela é toda sua, né?

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2: Quem é grato, ele não apaga o que recebeu no passado de ajuda, de oração, de apoio, de abraço na hora da dor, de abraço no tempo difícil. Por que que muitas pessoas avançam e param? É porque o coração não é grato. Mas o Senhor está nos ensinando. Bendize, ó minha alma, e eu não esquecerei de nenhum dos benefícios que foram feitos em meu favor. Levanta sua mão e diga assim: Senhor, a gratidão é a memória do coração, e eu vou carregá-la dentro de mim para viver avante e sem parar. Aplauda Jesus.
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0: Jesus. Oh, aleluia.
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5: Glória a Deus, hoje é domingo. Que Deus te abençoe. Deus te chamou para você chegar nos seus objetivos. A Bíblia diz que a fé te faz continuar mesmo sem entender. Quem confia em Deus avança. A perseverança, ela tem que estar dentro do seu coração, porque quem persevera vê o milagre acontecer no tempo certo. A santidade precisa fazer parte da tua história. A santidade libera comunhão, autoridade e avanço de Deus. Focar no propósito tem que ser o seu objetivo, porque quem mantém os olhos em Jesus não desiste no meio do caminho. A gratidão tem que estar muito transparente na sua alma, porque a gratidão fortalece o coração para continuar avançando. E a humildade abre portas e atrai a graça de Deus. Receba essa palavra nesse domingo em nome de Jesus. E hoje eu te aguardo aqui conosco na ceia do fortalecimento, porque está muito forte o que Deus está fazendo na nossa igreja. Um abraço, acompanhe o testemunho de quem tem vindo nessa ceia do fortalecimento. Daqui a pouco eu volto com todos vocês.
3: Qual que é seu nome?
6: Janice.
3: Você tinha depressão?
6: Tinha.
3: Como que era a sua depressão?
6: Ah, eu ficava isolada e chorava muito.
3: Quanto tempo foi essa depressão?
6: Uns 3 anos.
3: E essa depressão gerava qual tipo de sofrimento na sua vida?
6: Puxa, tristeza. Muita.
3: Em casa, como que era?
6: Não queria conversar com ninguém, ver ninguém.
3: Aí você vê na igreja, participou da ceia do fortalecimento, comeu do pão, consagrado, bebeu da água. O que que Deus fez?
6: Sim, aí me convidaram para vir à igreja, eu vim e fui curada aqui.
3: Bate palma e dá glória. E hoje, cadê a depressão?
6: Acabou, graças a Deus.
3: Quem te curou?
6: Jesus.
3: Bate mais palma e dá mais glória.
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7: Por favor, Êxodo 2:2, olha o que diz assim, ó. E a mulher concebeu e deu à luz a um filho. E vendo que era formoso, escondeu-o por 3 meses. Agora o verso 3. Não podendo, porém, escondê-lo por mais tempo, tomou um cesto de junco, calafetou com betume e piche, e pondo nele o menino, largou-o no carriçal à beira do rio. Então, olha para mim, por favor. Diga comigo assim: ninguém vai me esconder. Meu Deus do céu. Esconderam Moisés. O menino estava escondido, mas ele crescia. Mesmo escondido, o menino crescia. Mesmo escondido, não significa que você está parado. Mesmo escondido, não significa que não está acontecendo nada na tua vida. Mesmo escondido, Se o projeto é de Deus, não precisa de vitrine para crescer. E eu digo como prova viva disso é o Gerson Rufino. Gerson Rufino, eu não vejo ele em internet, eu não vejo ele em rede social, eu não vejo ele em Instagram, eu não vejo ele em Facebook, mas o Gerson Rufino, a cada ano, ele cresce um pouco mais, porque Deus está na vida dele. Você pode aplaudir ao Senhor por isso? Por quê? Porque se o projeto é de Deus, vai crescer. Se o projeto é de Deus, ele cresce. Ninguém sabia que ele estava escondido, mas ele estava crescendo. Ninguém estava vendo, mas ele estava crescendo. Ele não estava na vitrine, mas ele estava crescendo. Ele não tinha 10 mil seguidores, 20 mil seguidores, 50 mil seguidores no Instagram, no Facebook, mas ele estava crescendo. Tem muita gente que

0: aplauda Jesus.
1: Ah, pastor, mas eu estou escondido, pastor. Eu estou num cesto. Ninguém me vê. Uma princesa achou Moisés.
0: Aleluia.
1: Nem que seja para Deus enviar alguém de longe, mas você vai ser achado. Eu estou pastoreando em Governador Valadares, mas me acharam para lá em Santa Catarina.
0: Aleluia.
1: Eu estou aqui no interior, mas me acharam para em Salvador, 2 dias na Bahia. Eu estou aqui, mas

0: vão te achar. Para encerrar,
1: graças ao Eterno, aleluia.
0: Ele estava escondido, mas crescia. Ele estava dentro de um cesto, mas crescia. Ele estava dentro de um rio, mas crescia. Ela estava em casa sozinha, falando de você, mas você está crescendo. De madrugada estava chorando sem ninguém ver, mas Deus estava vendo. Enfrentando o vale da sombra da morte, mas Deus estava segurando na tua mão. Não desista. Você que tem o seu próprio negócio, haverá provisão para o teu negócio. Você que é trabalhador, Deus abre porta para você nunca deixar de trabalhar. Você

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1: Grande Deus e poderoso Pai, Deus que nunca perdeu uma batalha, eu quero profetizar que haverá paz onde havia guerra, haverá provisão onde havia miséria e escassez, haverá vida no meio do cansaço, da dor, da tristeza e da angústia. Que você seja uma bênção, coberto pela graça de Deus, firmado na fé, e fique confiante nas promessas do Senhor. Aquilo que você coloca no altar diante de Deus, o peso, a dor, a frustração, o medo, a angústia, a tristeza, a decepção, não tem poder de te esmorecer, porque o teu Deus é mais forte, o teu Deus é maior. O teu Deus, Ele pode todas as coisas. Eu oro por cada ouvinte desse programa agora. Em nome do Pai, em nome do Filho e em nome do Espírito Santo de Deus. Amém, Jesus.
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0: os vencedores. Bate palma bem forte pra Jesus.
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2: O Senhor está curando feridas aqui hoje. Quem crê nessa palavra? Oh, aleluia!

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1: 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Eu quero profetizar na sua vida tudo que estava morto.

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1: Existem princípios, existem direções, existem modelos dentro da palavra que me conduz a avançar. Só que o detalhe não é só avançar, o detalhe é não parar. Porque eu posso avançar hoje, mas se eu parar amanhã, o meu avanço vai ser praticamente inútil. Eu posso decidir hoje ter uma vida correta, mas se amanhã eu não continuar com a vida correta, eu posso gerar problema de novo. A questão não é avançar, a questão principal é não parar. Eu posso vencer um pecado hoje, mas se eu não vigiar, amanhã esse pecado pode bater na porta do meu coração novamente. E eu posso cair na mesma cilada que lá atrás eu já superei. Não é sobre só avançar, mas é sobre não parar.
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